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1: Vamos, recio.
2: Espero que não tenha chegado demasiado tarde.
3: Ok, time to go. Oh, really excited.